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Esta é a canção que fala de voltar para casa. É com esta que vamos despedir. Começa a volta inteira. Foi um prazer enorme ter-vos tido cá.

0: muito obrigado, Rivoli. Foi um prazer imenso.
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2: Deus abençoe a todos vocês, meus amigos e amados de meu Pai. Graças a Deus. Olha, nós vamos agora comer, já que é cedo, nós vamos comer um pedacinho do pão nosso de cada dia. E esse pão nosso não vem da padaria, não foi feito por ninguém. Pão nosso vem do céu, vem de Deus, do trono do Altíssimo, da boca do Altíssimo. Saiba que Deus nos dá o pão nosso da vida, o pão da vida, que é a palavra que sai da sua boca. A palavra que sair da minha boca não voltará vazia, diz o Senhor. Então, vamos lá, vamos comer um pedacinho de pão. Você que está aí desesperado, com aflição, com angústia, querendo morrer, enfim, você que está vivenciando um pedacinho do inferno, agora mesmo, nesse momento. Mas, por favor, pegue essas palavras e aplique-as na sua mente, no seu intelecto, para que o seu coração seja avivado. Olha só o que Deus fala. Ele diz assim: porque assim diz o alto e o sublime. Deus é o alto e o sublime, que habita na eternidade e cujo nome é santo. Maravilha, né? O nome é santo, santíssimo. E nós temos esse nome, não é? Nós podemos invocar esse nome a qualquer hora do dia, da noite, em qualquer lugar, onde quer que a gente estiver, a gente invoca este nome, que é o nome do Senhor Jesus Cristo. Então, imediatamente, os céus se abrem, o alto, o sublime desce até nós para ouvir o nosso clamor, as nossas súplicas, os nossos gemidos. Veja o que ele diz: assim diz o alto e o sublime, que habita na eternidade e cujo nome é santo. Num alto e santo lugar habito, diz o Senhor. Como também com o contrito e abatido de espírito. Quer dizer, ele habita no alto lugar, alto e santo lugar, mas ele habita também, muito importante isso, também habito, diz ele, com contrito e abatido de espírito. Quando a pessoa chega num ponto de estar contrita e abatida, aflita, desesperada, isso, quando ela está no fundo do poço, ela não tem onde mais descer. Para onde descer? Não tem mais. Ela está no fundo do poço. Saiba, amiga e amigo, que Deus costuma levar-nos para os desertos para que, então, a gente possa ter ouvidos para ouvir a voz dele. Por que o deserto? Porque o deserto é deserto, não tem nada para distrair, não tem distração, não tem internet, não tem amigos, não tem parentes, não tem ninguém. E provavelmente esta seja a sua situação. Você está aí abatida. Você deita, mas não encontra sono para dormir, para descansar a sua alma. Não encontra. Você levanta, mas não sabe o que vai fazer. Se vai tomar um café, ou se vai olhar na janela, ou vai ver alguma coisa na televisão. Não. O seu espírito não quer isso, a sua alma tampouco. Porque tanto o seu espírito quanto a sua alma estão abatidas. Todos estão abatidos, melhor dizendo. Abatidos a alma e o espírito. Mas nós temos esta promessa de Deus para os que têm ouvidos para ouvi-lo. Claro, todos têm ouvidos. Só não ouve aqueles que não querem. Mas quando a gente chega no deserto, com certeza os nossos ouvidos se abrem, atentam para a palavra de Deus, o pão nosso de cada dia. E ele promete, dizendo, olha, eu habito no alto e santo lugar, eu habito no alto e sublime, o santo lugar. O santo lugar. Mas também habito com o contrito e abatido de espírito. Eu habito com você que está aí no deserto. Em outras palavras, Deus está falando exatamente isso. Eu habito no alto e santo lugar, mas eu habito também, veja que ele fala, como também habito com o contrito e abatido de espírito. Para quê? Para ficar assistindo a nossa dor, sofrimento, desespero? Não, claro que não. Quando ele diz, eu habito no alto e santo lugar, mas também habito com o contrito e abatido de espírito, ele complementa dizendo, para quê? Para vivificar o espírito dos abatidos. Vivificar quer dizer dar vida ao espírito dos abatidos. E também para vivificar, dar vida ao coração dos contritos. É para isso que ele habita também com o contrito e abatido de espírito. E se essa é a sua situação, minha amiga e meu caro amigo, então você pode ter certeza, Deus está aí. Deus está aí junto de si. Você pode não ter ninguém ao seu lado, mas Deus está aí. Para quê? Para ouvir a sua voz, ouvir o seu clamor. Porque aí você diz assim, mas ô bispo, Deus não está habitando comigo, ele não está aqui vendo o meu sofrimento, a minha dor, vendo o meu espírito abatido e a minha alma contrita. Ele não está vendo? Então por que que ele não me ajuda? Aí que está o quê da questão. Deus, amiga e amigo, não obriga ninguém a coisa alguma. Ele não obriga. Ele dá a lei de conduta, a lei dele, a lei justa de conduta para cada um de nós. Quem se sujeita a ele obedece essa lei. Quem não se sujeita, não obedece. É uma questão pessoal, individual. É por isso que muita gente acha que Deus é mau, que Deus é injusto. Muita gente não crê em Deus porque como que o Deus do bem pode permitir tanto mal neste mundo? Ele não permite, ele simplesmente nos deu inteligência. Ele nos deu inteligência para a gente pensar, coração para a gente sentir, inteligência para a gente pensar. Pensar e pesar, pesar, avaliar, examinar com cuidado o que nós estamos escolhendo. As nossas escolhas definem o nosso futuro. O que eu escolho hoje vai definir o meu amanhã. Então, eu é quem decide. Eu é quem decido. O meu, o que eu vou plantar, o que eu vou colher, o que eu vou fazer. Deus, ele me deu essa liberdade. Ele, quando criou o ser humano, ele não criou robôs, não. Ele criou seres humanos com o direito de fazer as suas próprias escolhas. Porque se ele não desse o direito de a gente escolher, decidir o que nós vamos fazer da nossa vida, então nós seríamos escravos e não filhos e não criaturas de Deus. Ora, quando nós fazemos nossas escolhas, nós os fazemos porque nós queremos, nós decidimos isso. Então, quando uma pessoa, por exemplo, que está com o espírito abatido, coração contrito, está no fundo do poço. Quem a levou para o fundo do poço? Foram as suas escolhas. É como diz o apóstolo Paulo, dirigido pelo Espírito Santo: de Deus não se zomba. Tudo que o homem semear, isso também sei falar. Ô, bispo, pelo amor de Deus, peraí, me ajuda aí. Eu estou desesperado aqui, o senhor vem falar de tudo que o homem semeia e vai colher. É isso mesmo, você tem que saber do porquê que você está nessa situação. Essa é a realidade. Você fez escolhas erradas. Mas eu estou aqui trazendo para vocês a palavra, o pão nosso de cada dia, para você saber o que vai escolher a partir de agora. Deus mantém-se no seu lugar alto e sublime, mas ele também habita com os abatidos de espírito, com os contritos de coração. Para quê? Para vivificar, para dar vida, para salvar, para libertar, para estender as mãos. Então, aqueles que querem, dizem, eu quero. Eu estou pronto, eu quero. Eu cansei de ser eu, cansei de viver assim, cansei de fazer más escolhas na minha vida. Mas eu quero, agora, neste momento, fazer uma escolha que vai definir toda a minha eternidade, a eternidade da minha alma. Eu aceito, Senhor, a Tua ajuda. Se o Senhor está me vendo, assistindo o meu sofrimento, a minha dor, estende a Tua mão e me dá uma resposta agora. Tem que ser agora, porque eu estou sufocado. Eu não sei o que fazer da minha vida. Eu estou nesta cama, quero dormir, não consigo. Eu estou de pé, quero deitar, tampouco consigo. Eu não consigo controlar a mim mesmo. Me ajude, tem compaixão de mim. Jesus nunca disse não para aqueles que o invocaram. Ele não condenou ninguém. Ele somente atendeu o clamor daqueles que o invocaram. Quando ele esteve lá no tanque de Siloé, havia lá muitos enfermos, muitos doentes. Mas ele viu um homem que o invocou, que tinha no seu coração essa aspiração de ter uma chance, uma nova chance. Então Jesus estendeu a mão para ele. O cego, lá no caminho de Jericó, ouviu uma multidão fazendo um barulho, clamando, etc. E ele perguntou, o que está acontecendo? Aí disseram para o cego, Jesus está entrando na nossa cidade. E ele perguntou naturalmente, quis informações, e disseram que Jesus curava, que Jesus libertava e etc. Na mesma hora, aquele cego gritou por Jesus, Jesus, tem misericórdia de mim. E Jesus parou, mandou que trouxesse o cego até ele, e então o curou. E ainda perguntou, que queres que eu te faça? Jesus perguntou, que queres que eu te faça? Ele poderia dizer para Jesus, poxa, Senhor, você não está vendo que eu estou cego? Você não está vendo a minha situação? Que eu sou um mendigo, cego, ainda por cima? Não posso trabalhar, não posso fazer nada. Sou um inútil. Você não está vendo isso? É verdade. Mas ele não passou por cima da vontade daquele cego. Ele respeitou o seu pedido, o seu desejo. O que ele queria? O que você quer de mim? Eu quero ver. Então, quando ele manifestou essa fé em Jesus, que podia curá-lo, Jesus o atendeu. E na hora, ele ficou curado. Amiga e amigo, você está abatido. Você está aí sem jeito. Você senta, você não se sente confortável. Você deita, não sente confortável. Você fica de pé, não sente confortável. Você não sente conforto em lugar nenhum ou em posição nenhuma, porque você é um poço de sofrimento e dor. Jesus está aí com você. O Espírito dele está aí, pronto para ouvir o seu clamor. E o que que você vai fazer? O que que você vai fazer? Você vai clamar, você vai pedir. Vou lhe dar uma sugestão, uma sugestão. Você vai dobrar os seus joelhos, é, isso mesmo, dobrar os seus joelhos em sinal evidente de fé e humildade, e vai falar com Deus. O que que você quer? Vai falar, o que que você quer? Qual a sua necessidade? Por que que o seu espírito está abatido? Seu coração está desesperado, sem paz? Fale com ele, fale. Quando você falar com ele, com Jesus, e em nome de

Bispo, o senhor não pode orar por mim? Posso. Eu posso orar por você, eu posso orar por qualquer pessoa. E eu tenho feito isso, eu oro por todos. Agora, eu não estou na sua pele, eu não sei o que você está passando. Então, como que eu vou exprimir a sua dor? Eu não tenho como. Eu sei que você está abatida, abatido. Eu sei que seu coração está contrito, mas Deus quer ouvir a sua voz, a sua oração. É você que tem que falar. Não fique na dependência de terceiros, não. Porque se você faz isso, você está entregando, tentando entregar o pacote de problemas que você está vivendo na mão de outras pessoas que não sabem. Não sabe da sua situação. Então, se você está no deserto, fale com Deus. Se você está sofrendo, fale com Deus. Qualquer que seja a sua dor, fale com Deus. Ele está aí. Ele disse: assim diz o alto e sublime. Assim diz o alto e o sublime. Que habita na eternidade e cujo nome é santo. No alto e santo lugar habito, mas também habito com o contrito e abatido de espírito, para vivificar da vida o espírito dos abatidos e dar vida o coração dos contritos. Faça isso agora, amiga e amigo. Você vai falar, você vai orar melhor do que eu por você, porque você sabe onde é que está doendo, onde é que está a sua dor. Entendeu? Então, faça isso aí, onde quer que você esteja. E ele vai ouvir, e ele vai atender, e ele vai confirmar estas palavras, esta promessa. Que é dele para aqueles que o invocam com sinceridade. Deus abençoe a você. Faça isso agora, para você sair dessa prisão do inferno, em nome do Senhor Jesus Cristo. Deus abençoe e até amanhã, em nome do Senhor Jesus. Amém.

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1: Veja como é fascinante a reação de pessoas escutando os sons pela primeira vez. Agora, imagine escutar a voz de Deus. Deus é um Deus que fala. Tudo que vemos na natureza foi criado através de sua voz. Observe como tudo segue uma perfeita ordem. Isso acontece porque toda a criação só tem ouvidos para uma voz, a de seu Criador, menos o ser humano. Você escuta muitas vozes diferentes todos os dias, sejam elas de pessoas ou em forma de pensamentos. Mesmo quando você está calado, sua mente nunca está em silêncio. E são justamente essas vozes a quem você dá ouvidos que irão dirigir a sua vida. Você não faz ideia do quão perigoso isso pode ser.
2: Perto de onde eu trabalhava, eu tinha que passar por um viaduto. Toda vez que eu passava naquele viaduto, me vinha uma sensação horrível. Uma sensação horrível e aí aquela voz, se joga daqui.
3: Eu estava 3 noites sem dormir e aquela voz, você só dorme se você beber, você só dorme se você beber.
4: Quando a luz apagava, para mim era um tormento, porque eu me sentia sufocada. Eu ficava uma voz na minha cabeça, muitas vezes falando para mim abrir a janela, para mim olhar lá para baixo, para mim pular.
1: Quais vozes têm falado mais alto dentro de você? Basta olhar para o estado de sua vida. Se há desordem, dúvidas, certamente não é a voz de Deus. Mesmo que você venha à igreja. O que Deus quer de mim? Você se pergunta. Provavelmente você já sabe, porque Deus fala em sua consciência. Mas o problema é que você não pratica. Há quanto tempo Deus vem falando e você não escuta? Ele fala para você se batizar, perdoar, abandonar o que é errado, confiar nele. Mas você prefere ouvir outras vozes que dizem que é difícil demais, que Deus entende, que não é bem assim, que você pode pecar à vontade porque ninguém é perfeito. E ainda que suas justificativas te façam pensar que está tudo bem, chegará o dia em que essa indiferença virá a julgamento. E será que qualquer pessoa que não ouvir as minhas palavras, eu mesmo lhe pedirei contas? Quando este dia chegar, não haverá como dizer que não sabia. Muitos estão no inferno agora porque não consideraram esta voz que chama para a salvação. Mas não há volta. Naquele lugar, a única voz que se escuta é a voz da acusação, da dor, do desespero, do arrependimento. Não endureça seu coração. Dê ouvidos à voz de Deus que te chama para um conserto, pois a voz que você decidir seguir hoje é a que irá te conduzir para o lugar que você irá passar a eternidade, seja o céu ou o inferno. A escolha

0: O que leva um ser humano a desejar algo ou alguém de outra pessoa?
1: Minha família foi destruída. Meus pais foram destruídos do casamento, o meu primeiro casamento foi destruído. Então eu também destruí o casamento dos outros. Eu queria aquilo que era dos outros.
0: O que você foi capaz de fazer para buscar a felicidade?
1: Me envolvia com várias pessoas, me envolvia em baladas, em festas. E eu procurava aquilo que fazia falta para mim.
0: Como tudo começou?
1: Na minha casa nunca teve paz. Meus pais brigavam muito, né? E eu me lembro que eu com 4 ou 5 anos já tinha que separar a briga dos meus pais. E muitas vezes briga de faca. E eu pensava comigo assim, eu não vejo a hora de eu crescer para eu poder ter a minha família, que quando eu tiver a minha família, tudo vai ser diferente. Então, com 15 para 16 anos, eu conheci um rapaz e a gente começou a namorar e logo em seguida eu fui morar com ele. Aí eu pensei, né? Agora eu vou ter a minha família e tudo vai ser um mar de rosas como eu sempre quis. Eu vou ter aquela família que eu nunca tive. Só que não foi bem assim. Com 16 anos, eu já fiquei grávida do meu filho e nós fomos morar de favor na cava dos pais dele. E ali foi passando o tempo e eu fui vendo que tudo que acontecia na vida dos meus pais começou a acontecer na minha vida. Vício, traição, agressões. E eu me vi naquela situação, só que agora eu era a protagonista. Eu vi que não dava mais. Então eu resolvi me separar. Porque eu carreguei um trauma de infância. E o meu filho, na época eu já estava com 3 anos, estava vendo as mesmas coisas que eu tinha vindo quando eu era criança. Então eu pensei o seguinte, eu nunca tive nada, eu nunca tive uma vida, nunca tive felicidade. Eu sempre procurei e eu nunca encontrei. Então agora eu vou fazer o que eu tenho vontade. Então eu comecei a me relacionar com vários homens. Era em balada, era em serviços que eu arrumava, até namorado de amigas. Porque quando eu via uma família estruturada, eu desejava aquela família para mim. Então eu pensava assim, se ele é um bom esposo, é um bom pai para a família dele, ele vai ser para mim também. E eu fazia tudo isso, mas eu não era feliz. E uma amiga da família, né, vendo o meu sofrimento, ela já frequentava a igreja.

0: Então nós casamos no cartório. E Deus foi tão maravilhoso que, para quem não queria casar nem no cartório, nós casamos na celebração dos casamentos. E aquele momento foi um momento tão especial que a gente recebeu a bênção maior, que foi a bênção de Deus para o nosso matrimônio. E a gente começou a ter um casamento de verdade, com confiança, sem o ciúme, sem agressão, sem mentira. Deus foi abençoando. Nós conseguimos comprar casa, conseguimos comprar carro, conseguimos comprar moto. Ali eu já tinha aquela família que eu queria. Só que ainda faltava algo dentro de mim. Eu já tinha ouvido falar do Espírito Santo. Só que eu achava que para mim seria muito difícil recebê-lo, porque eu não me perdoava. Eu não me achava digna de ter o Espírito Santo, porque ele era um Espírito tão santo. E eu já tinha feito tanta coisa mal. Eu tinha feito tanta coisa ruim, já tinha destruído tantas vidas. Teve um dia que eu fui sincera com Deus. Eu falei para Deus que eu não era digna, mas que Ele olhasse o meu coração e visse que eu queria. Porque eu não queria Ele para falar que eu tinha o Espírito Santo. Eu queria Ele porque eu não queria voltar para aquela vida. Eu não queria nunca mais ter aqueles pensamentos maus. O Senhor falou que o Senhor não faz decepção de pessoas. E aquele que te busca de todo o coração te encontra. Aí o Espírito Santo, ele veio. Ele veio e tirou de dentro de mim toda aquela tristeza que eu tinha. Todo aquele complexo de inferioridade. Aquilo que falava dentro de mim que eu nunca ia conseguir ser ninguém. Que eu nunca ia conseguir dar testemunho dele. Tudo aquilo saiu. Era como se eu estivesse num deserto e eu encontrasse uma fonte. Foi. Não tem como explicar. Foi uma alegria, assim, uma felicidade. Foi como se aquela pessoa do passado morresse. Foi como se ela não existisse mais. Era como se eu tivesse nascido de novo. Foi realmente um novo nascimento. E de lá pra cá, a minha vida toda mudou. Hoje, graças a Deus, para a honra e glória do Senhor Jesus, eu tenho muito mais do que aquilo que eu pedi para Ele. Mas tudo que Ele deixou na minha mão para eu administrar no tempo que eu ainda estou aqui, nada se compara ao Espírito dEle. Nada, nada, nada. E eu falo para Ele todos os dias: eu não sei como que vai ser o meu amanhã, eu não sei se eu vou perder, eu não sei se eu vou ganhar, mas eu sei que dentro de mim tem um Espírito, que é Ele que vai me guiar, é Ele que vai me consolar. Eu tenho minha família maravilhosa, graças a Deus. Tenho meus filhos, tenho meu esposo, tenho minha vida, tenho meu trabalho, que eu amo. Mas eu falo para Deus: se o Senhor tirar tudo isso de mim, ainda que eu seja como Lázaro na porta do rico, mas se eu tiver o teu Espírito dentro de mim, eu não preciso de mais nada. Porque é como está escrito, que ao vencedor ele darei um novo nome. E Deus não me deu só um novo nome, mas ele me deu uma nova vida.
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3: Eu era uma pessoa, um jovem, que tinha crise de ansiedade. Eu passava noites em claro. Eu tinha terror noturno. Eu via vultos. No decorrer de um tempo, eu comecei a me envolver com um crime. Passei a cometer assaltos, sequestros. O fim, para mim, foi quando eu fui preso. E eu não mudei, pelo contrário. Eu passei a traficar dentro do presídio. Eu passei a cometer estelionato lá de dentro. Um certo tempo, eu me envolvi em uma briga no presídio.

0: E tinha lá um rapaz e ele estava com a faca. E ele veio para cima de mim com a faca e eu fui para cima dele. Aí ele percebeu que eu não ia recuar. Ele começou a me xingar e eu comecei a xingar ele. Enfim, ele não teve ali a coragem de fazer o que ele se prontificou a fazer naquele momento. E nessa época eu me relacionava com uma mulher e foi a que me marcou. Apesar de não, na época, não ser nada sério, aí eu falei para ela: você sabe como funciona. Se você me abandonar ou me trair, eu arranco a sua cabeça. Passando um tempo, lá mesmo, ela engravidou. E eu ainda não tinha perspectiva de ter uma vida, honesta. Não demorou muito tempo, vem a minha condenação. Uma condenação de 19 anos e 6 meses. Como não tinha nada para fazer, eu passei a fazer leitura. E a minha mãe me entregou esse livro lá, Perfeito Sacrifício. E eu entendi o sacrifício que Cristo fez por nós na cruz. Ali foi o meu primeiro contato com Deus. Eu me recordo que depois de um bom tempo, eu conheci um rapaz lá dentro que eu vi que ele tinha uma boa índole, um bom caráter. E ele me convidou uma vez para poder ir em um culto, né, do pessoal da Igreja Universal, que entrava lá dentro para poder levar ali uma oração, uma palavra. E aí eu fui nesse culto. Aí eu peguei e arrumei um rádio, um radinho, ouvindo ali o momento do presidiário. E eu passei a aprender algumas coisas, aonde me impactou. E me fez pensar tudo o que eu tinha feito e aonde eu não iria chegar se eu continuasse. E aí eu ali estava revoltado um certo dia, uma certa noite. Eu estava com muito ódio. E aí tinha uma Bíblia do meu lado. Eu peguei aquela Bíblia. E falei assim: se você é esse Deus que está aqui, que abre o mar para o seu povo, desculpa, para o seu povo passar, muda a minha vida. E eu me recordo que eu fiz aquela oração ali, do meu jeito, com toda a arrogância, e eu fiz um desafio ali. Eu falei: me tira daqui. Se você me tirar daqui, a minha vida não me pertence mais. Eu entrego a minha vida para você. E passou 40 horas, mais ou menos, depois, eu consegui falar com a minha mãe e ela falou assim: um desembargador aqui de São Paulo, ele deu seu alvará, ele deu a sua soltura. Saí do presídio e a primeira coisa que eu fiz foi ir para a Igreja Universal. Falei: aqui vai ser aonde eu vou entregar a minha vida, aqui é onde eu vou recomeçar a minha vida. Só que para mim era muito difícil porque eu tinha um plano que eu premeditei em todo o tempo que eu estava dentro do presídio, em tirar a vida de uma pessoa. E essa pessoa também queria tirar a minha vida. E eu ficava pensando, a vontade era de fazer aquilo. Mas por outro lado, eu tinha uma palavra que eu tinha dado para Deus naquele momento. E eu vi que Deus também respondeu. Eu pensei assim: não, eu vou cumprir o que eu prometi. Se tiver que perdoar, eu vou perdoar, nem que eu não queira. Eu não precisei sentir para perdoar. Porque não era fácil, porque eu ainda estava lutando para ter uma vida financeira, eu estava lutando contra mim mesmo, eu estava lutando contra os meus próprios impulsos. E através da minha fé, eu me libertei. Crise de ansiedade. Eu era uma pessoa que via vultos, não via mais, uma pessoa extremamente nervosa, uma pessoa vingativa. Para poder me consertar com Deus, eu via que o meu relacionamento com a minha esposa ainda não estava assim correto diante de Deus. Então a gente foi, se casou, e foi aonde eu fui, me batizei nas águas. E uma coisa é você ir para a igreja e conhecer Deus ali, e a outra coisa é ter Ele dentro de você. E ali as coisas foram mudando. Hoje, graças a Deus, eu e a minha esposa, o meu filho, estamos na presença de Deus. Hoje, a nossa casa é um cantinho do céu. Nós temos felicidade e temos paz. Eu não devo nada para a justiça. Hoje, eu estou livre diante dos homens e liberto diante de Deus. E hoje eu estou aqui para provar que existe sim uma transformação de vida, que é possível.
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2: Ó Senhor Deus e Pai, em nome do Teu Filho amado, Senhor Jesus, nós elevamos os nossos pensamentos ao Senhor e oramos nesta hora em favor de todas as pessoas que unem a fé com a nossa e pedem agora ajuda, pedem socorro, pedem a paz. E eu sei que há muitas pessoas que estão agora mesmo com a vida, Senhor, em ruínas. Pessoas que não têm alegria, não têm paz, que pensam em morrer, que pensam em acabar com a própria vida. Quantas são as pessoas que têm andado tristes, amarguradas? Quantos têm vivido uma vida de dor, de sofrimento? Quantas pessoas, na hora do sofrimento, pensam em dar cabo da vida, pensam que não tem jeito, que não tem solução? Eu oro por essas pessoas. Eu oro por aqueles que vivem sem paz, sem alegria. Eu oro por aqueles, Senhor, que andam de um lado para o outro à procura de paz, de uma vida feliz, de uma vida melhor. Ajude essas pessoas. Ajude esse homem, esta senhora. Ajude os que sofrem com problemas na família. Problemas que têm afetado a vida desta pessoa, que têm feito essa pessoa, às vezes, se desesperar. Porque quando chega uma situação que a pessoa olha para todos os lados e não vê uma forma de escapar, de ficar livre, então vem os piores pensamentos, vem o medo. Meu Deus, socorra essa pessoa, porque não há ninguém que possa fazer isso, só o Senhor. Ela já recorreu a pessoas, a lugares, já pediu socorro a tanta gente, até recorreu a rituais, mas nada resolveu e nada pode resolver a não ser o Teu poder. E o Senhor está pronto, eu sei disso. Então ajude essa pessoa, ajude esse homem, esta senhora, tira as dores, as doenças, as enfermidades. Tira o sofrimento, Senhor. Tira a amargura, o desespero. Livra essa pessoa do mal. Livra da angústia, do desespero. Senhor, livra essa pessoa desse sofrimento que já dura tanto tempo. Livra do sofrimento da família, dos problemas que afetam esse lar, que afetam esta senhora, este homem. Ó, venha, Senhor, ao encontro de todos neste momento e abençoe a todos. Abençoe as famílias, abençoe os lares, abençoe os que pedem a paz, a alegria, os que pedem a ajuda do Senhor. Que venha o Teu socorro, que venha a libertação, que venha paz para este homem, para esta senhora. Ó Espírito Santo, toca nesta pessoa, toca nesta criatura, meu Pai, e ajude a todos, liberte a todos, que venha o alívio para a mãe que ora pelos filhos, que venha o alívio para o pai, para essa pessoa que pede socorro. Ó Espírito Santo, ajude a todos. Eu te peço por eles, eu oro por eles, eu oro por aqueles que vivem atormentados pelas dívidas, pelos vícios, problemas familiares, meu Deus, filho perdido nas drogas. São tantos problemas, Senhor, doenças que os médicos não descobrem as causas, pessoas que sofrem com insônia, nervosismo, pessoas que fazem tratamentos, mas que não veem o resultado. Meu Deus, pessoas que têm um familiar doente, hospitalizado, alcance essas pessoas, que chegue o socorro, o livramento para todas elas. Abençoe o copo com água e todos que beberem sejam abençoados. Eu te peço, Senhor, e entrego nas tuas mãos e abençoo a todos em o nome do nosso Senhor Jesus. O copo com água está consagrado, está abençoado. E quem crê, beba da água com toda a fé e seja livre, curado, seja abençoado.

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1: Olá, meus amigos, que o Espírito de Deus, nesta manhã de sábado, alcance a sua vida, a sua casa, também a sua família. Chegamos até você, no seu trabalho, na sua casa, com toda a permissão. Você, taxista, caminhonista, saiba que existe a solução para a sua vida e, com certeza, nessa programação, nós estaremos falando coisas boas. E, juntamente aqui com o nosso amigo pastor Flávio, lá de Machico, nós vamos interagir aqui, porque temos algo muito importante para falar para todos vocês. Nós vamos agora ouvir uma belíssima canção e voltamos com a programação A Hora do Milagre.

0: Pastor Flávio, a importância da pessoa é buscar a presença de Deus. Nos programas eu sempre falo que a pessoa sem a presença de Deus, ela não pode fazer nada. Eu sem a presença de Deus, eu não consigo fazer nada. O senhor sem a presença de Deus, a mesma coisa. Vamos andar vazio, sem destino, sem rumos, perdido, sem direção.
1: Sem a direção certa que nós precisamos para, diante dos desafios, não nos perdermos. Quantas pessoas enfrentaram situações difíceis, caíram, desanimaram e não conseguiram mais se levantar. Quantas pessoas até iniciaram a caminhada da fé, mas por não terem ainda recebido o Espírito Santo, acabaram se afastando, se perdendo, e hoje voltaram a estaca zero. Por isso é que nós precisamos priorizar o Espírito Santo, porque só ele vai nos ajudar a perseverar na fé até o fim.
0: Vamos agora ouvir testemunhos de fé, como o pastor Flávio falou, pessoas que perseveraram e elas foram agraciadas pelo Espírito Santo.
2: Ainda que preenchesse o meu vazio com festas, com amigos, com a família que me amava, ainda assim eu chegava a casa triste, angustiada, parecia que me faltava alguma coisa. Foi então que eu tive a oportunidade de conhecer o Espírito Santo. Quando eu tive a oportunidade de conhecer esse Deus maravilhoso, eu vi que era uma oportunidade única que poderia me preencher aquilo que me faltava. Era, o pastor ensinava que nós devíamos jejuar, e eu jejuava em casa, tudo para receber esse Deus maravilhoso, o Espírito Santo, aquele que me ia dar alegria de viver, aquele que me ia fazer sentir bem em todo lugar. E foi isso que eu comecei a fazer. Deus deu-me a oportunidade de o buscar, e eu busquei com as minhas orações, com os meus jejuns, até que Deus se manifestou na minha vida. Hoje eu sou uma jovem alegre, tenho alegria, tenho vontade de viver, tenho alegria de passar essa vontade, de passar essa alegria para todas as pessoas que me rodeiam. Enfim, o Espírito Santo transformou completamente a minha vida. Quando foram os 21 dias de jejum de Daniel, eu participei. Eu vi novamente uma oportunidade de Deus na minha vida, que foi um recomeçar de tudo. Foi como se eu estivesse à procura do primeiro amor. Eu tive que renunciar a algumas coisas materiais, tais como, por exemplo, no dia-a-dia, nós vemos muita televisão, dedicamos a nossa vida ao computador, às vezes a jogos, e às vezes pomos de lado um pouquinho do que é viver com Deus, não é? O dia-a-dia com Deus. E essa foi uma oportunidade que eu vi nos 21 dias de jejum de Daniel. A partir daí, então, as coisas começaram a fluir muito mais. Até então, eu tinha experiências agradáveis e boas com Deus. A partir desse momento, foi totalmente diferente. Deus mudou totalmente a minha vida, no sentido familiar, no sentido material, financeiro, em todos os sentidos, em todas as áreas. A partir desse jejum, eu vi a mudança na minha vida. E principalmente, um reencontro com Deus. Hoje eu tenho essa fonte transbordante em mim, que é o Espírito Santo.
3: Depois que me casei, logo no primeiro ano de casamento, a minha vida virou um autêntico inferno. E eu não me conseguia entender com o meu marido não se conseguia entender comigo. Ele é uma boa pessoa, mas de repente, estava a falar muito bem comigo, de repente virava, ficava outra pessoa, completamente diferente, nervoso, violento, com palavras e atitudes. Era outra pessoa completamente diferente e isso causava-me um desgosto tremendo. Comecei a ficar com esgotamentos, atrás de esgotamentos, quer-se dizer, eu não estava a ver uma solução para aquilo, porque era uma constante, ao ponto de eu, sinceramente, desejar acabar com a minha vida. E depois era uma série de situações que não estava bem o casamento, depois era o trabalho, era a vida financeira, era tudo. Parecia uma bola de neve e tudo começou a correr mal. E eu não entendia o porquê. Não entendia o porquê daquilo. Eu cheguei a ir a uma cartomante. Eu cheguei a ir a um bruxo, inclusive andei no espiritismo 7 anos. Essa situação toda, não é? De instabilidade emocional, de ser assim tratada, desse desequilíbrio todo do meu marido, começou-me a causar desgosto. E o desgosto na alma é muito pior que uma doença física. E não há remédio que cure. Porque eu tomava antidepressivos, eu tomava calmantes, eu cheguei num ponto de já não ter controle, digamos assim, sobre esses comprimidos. Eu conheci o Centro de Ajuda Espiritual através de uma irmã minha. E eu, graças a Deus, vim com ela. E bendita a hora que eu entrei no Centro de Ajuda Espiritual. Porque encontrei a solução para todos os meus problemas. Logo no primeiro dia eu já saí de lá com uma esperança. Entretanto, eu ouvi falar da campanha de Israel, da Fogueira Santa. E eu não entendia nada, que eu não entendia nada. Eu espiritualmente era uma ignorante. E então, mas eu como estava a sofrer e queria ajuda, não é? E eu acreditei. Pedi o Espírito Santo, pedi a presença de Deus dentro de mim. Fiz esse sacrifício, coloquei. Então, a partir daí, tudo mudou na minha vida. Caiu-me assim uma venda dos olhos. Após receber a presença de Deus, não é? Eu fiquei uma pessoa completamente diferente. Aquela tristeza, aquele vazio, aquela falta de segurança, aquela falta de autoestima, tudo isso desapareceu. Eu fiquei uma pessoa com uma paz dentro de mim tremenda, uma alegria tremenda. Tudo mudou completamente. Hoje posso dizer que sou uma nova criatura com uma vida de qualidade.
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6: Venho de uma família com muitos problemas de saúde, problemas espirituais, problemas hereditários. Fui separada muito criança da minha mãe e isso trouxe para dentro de mim uma tristeza muito grande. Portanto, eu era uma pessoa muito triste. Aparentava ser uma pessoa alegre, mas quando me sentia sozinha, eu vivia a chorar. Portanto, fui uma criança sempre muito com muitos problemas de saúde, bronquite asmática, depois tive problemas de coluna, sempre muitos problemas, não é? Depois envolvi-me com um homem divorciado, a qual tenho um filho, que, portanto, eu aprendi a ser dependente dele, dependia dele para tudo. Só que ele não me dava a atenção que realmente eu queria. Fui a um bruxo procurar ajuda para a minha vida sentimental. E eu não encontrei ajuda, quer dizer, ainda piorava, ainda a situação piorava mais. E desde criança o meu filho foi uma criança que sempre sofreu muito nas minhas mãos. Porque o que eu sentia, portanto, a tristeza que eu tinha e a minha vida como não corria bem, como eu queria, eu transmitia tudo para cima do meu filho. Para mim, o meu filho era o causador de todos os meus problemas. Então eu batia-lhe com colheres de pau ou de ferro, mordia-lhe, quer dizer, Depois eu debati em mim e dizia assim, mas o que é que eu estou a fazer? Não, isso não sou eu. Depois eu peguei e quando eu procurei o bruxo, a minha cunhada que está em Londres falou-me da igreja. Quando eu entrei na igreja, portanto, fui aprendendo, fui me libertando. Não foi fácil. Eu entrei na igreja em julho e houve uma campanha. E foi nessa campanha que eu dei o meu tudo. O meu pedido foi a Deus que Ele me libertasse de tudo e me desse o Espírito Santo. Eu dizia, meu Deus, eu não quero que Tu me dês casa, nem carro, nem nada. Eu quero que Tu me dês a libertação e me dês o Teu Espírito, então, para que eu possa enfrentar os problemas e ter outra autoestima diferente, não é? E foi isso que aconteceu. É claro que as coisas não acontecem da noite para o dia. As coisas vão acontecendo paralelamente. E não é só depositar no altar. A gente tem que buscar constantemente. Ao receber o Espírito Santo, eu recebia uma paz, uma tranquilidade e eu recebi a paz que tanto eu procurava. Deixei de ser uma pessoa nervosa, passei a ter mais paciência, passei a gostar do meu filho, passei a ter um olhar diferente, porque eu via maldade em tudo, e passei a ter a paz que eu tanto queria, porque eu não tinha paz. Hoje sou uma pessoa com um temperamento diferente, sou uma pessoa calma, sou uma pessoa paciente e sou uma pessoa que eu descobri que tinha dentro de mim um amor que não tem limites, não tem medidas. E o conselho que eu dou para toda a gente é que, primeiro de tudo, que lutem pela sua libertação. Em seguidamente, não é pedir casas nem tesouros, mas sim o Espírito Santo. Porque através dele, eles encontram o resto, vem tudo por acréscimo.
0: Pastor Flávio, a importância do Espírito Santo, ele é o penhor da nossa salvação. Muitas são as pessoas, elas não têm noção do que está para vir nesse mundo, a volta do Senhor Jesus. Muitos pensam que é a história do Apocalipse, história de filmes, né? Mas eu sempre estou frisando nas programações, até mesmo na igreja, falando do arrebatamento da igreja. É um evento que não atrasa, é um evento que nunca vai atrasar. Tem o dia, a hora, o mês, o ano, e isso vai acontecer. E temos que se preparar como aquelas as 10 virgens, 5 eram nércias e 5 prudentes. Nós temos que estar prudentes para esse dia.
1: E o prudente cuida hoje para não se perder amanhã. E nós falamos tanto sobre o Espírito Santo porque nós sabemos que os tempos vão ficar cada vez mais difíceis. E sem o Espírito Santo, sem o poder de Deus dentro de nós, nós não temos estrutura para enfrentar e permanecer bem, permanecer de pé, permanecer na palavra. Por isso que nós batemos tanto nessa tecla. Estamos vivendo esse propósito rumo ao Pentecostes, focando essa promessa, a descida do Espírito Santo para aqueles que esperarem essa promessa, que priorizarem essa promessa. Por isso, amigo e amiga, você que um dia esteve conosco na fé e você está afastado, sem força, você tem saudades de como era o culto pelo domingo da manhã, onde você estava ali na presença de Deus e você quer voltar, nós convidamos você a voltar e a priorizar o Espírito Santo para que você possa permanecer até o fim.
0: Nós vamos agora ouvir testemunhos de pessoas que receberam o Espírito Santo e a vida delas mudaram por meio da obediência ao buscar a presença do Senhor Jesus. Já voltamos já com todos vocês.
7: Me levou à igreja foi o sofrimento da minha esposa, de problemas de saúde. Minha esposa desmaiava muito, eu procurava médicos, eu ia às bruxas. Muitas vezes havia brigas em casa, discussões. Eu era capaz de deixar mais depressa a minha esposa em casa e acompanhar mais depressa um amigo. Uma ocasião, eu andava na cidade de Braga e entrei na igreja do Centro de Ajuda Espiritual. O médico mandou a minha esposa, então, para o hospital, para as consultas externas. As consultas externas, a minha esposa fez análises, mandou fazer uma ressonância magnética ao porto à cabeça, estava dentro de uma máquina, fez a ressonância magnética, os exames todos bons. A minha esposa começou a ter umas melhoras desde quando fui a companha de Israel. Eu entrei em em março e a companhia de Israel foi em junho ou julho, a primeira. Pronto, e nós entrámos os três. Eu fiz um propósito, a minha filha fez outro propósito e a minha esposa fez outro propósito. A primeira coisa foi logo libertar a minha esposa e a minha filha. Foi logo. E eu nisso já vi a diferença. Quando eu vi que a minha esposa e a minha filha se libertou, eu ainda me entreguei mais para Deus. Deixei os maus vícios, as más companhias. Eu orava mais. Eu sentia mais o meu coração mais alegre. Em casa já tinha mais paz, mais alegria. Sinceramente, já não havia aquelas brigas que havia antes de eu entrar para a igreja. Foi uma mudança total na minha vida que eu ainda hoje sinto. Aquela força que Deus me dava, que aquele espírito que sentia próprio dentro de mim, eu na realidade sentia outra pessoa. Eu hoje com o Espírito Santo, eu sinto uma diferença que não tinha antigamente. Que Deus dá-me aquela força do Espírito Santo para eu vencer esses problemas todos. Lutas todos nós temos. Não há ninguém que não tenha lutas. E quando uma luta vem, eu, com o Espírito Santo, eu vou vencer essa luta. Eu hoje sinto uma pessoa realizada, uma pessoa transformada, sinto-me muito feliz e é isso que eu espero do nosso Senhor Jesus. É isso que eu peço a Deus e que Deus, aquilo que Deus me abençoou, também espero que Deus abençoe outras pessoas. É o meu maior desejo.
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6: Quando entrei na igreja, minha vida é um verdadeiro inferno. Eu cheguei a agredir o meu marido e a bater. Pronto, era uma agressão física. Sempre, até por uma palavra, tudo ia logo partia para a violência. Eu tentei duas vezes o suicídio. Uma primeira vez foi com comprimidos, que o meu cérebro apagou por completo. E a segunda vez foi ir até uma ponte e querer-me atirar para baixo, acabar com totalmente a minha vida. Estava cansada mesmo da minha vida. E era a única solução que eu encontrava. Não encontrava mais solução nenhuma, era aquela e queria mesmo acabar. Quando eu comecei a lutar, veio a experiência com Deus. Quando eu comecei a buscar o Espírito Santo, veio, sou contigo, vai em frente, veio outra melhoria, foi melhorando dia após dia. Mesmo meu marido via uma mudança em mim, em que eu já não era mais agressiva. Depois veio a campanha do 21 dias de Daniel, fiz o propósito com Deus. Nesta campanha eu desliguei-me do rádio, televisão, revistas, tudo que era do mundo eu desliguei-me por completo, só me fixei em ler a Bíblia, em ler testemunhos, ouvir o Bispo Macedo, ouvir mais, ir mais a reuniões. Queria buscar o Espírito Santo mais tudo na minha vida, que era para eu ter uma plenitude também na vida, para melhorar em tudo, em todos os aspectos. E a experiência, quando eu recebi o Espírito Santo, foi maravilhosa, foi para mim foi a melhor coisa do mundo, até mesmo o nascimento das minhas filhas, sou sincera, e hoje tenho a minha vida transformada, porque Jesus transformou totalmente a minha vida. Hoje tenho a minha família abençoada, meu marido, nunca mais discutimos. Já não sei o que é discutir, há muito tempo, desde que eu recebi o Espírito Santo, deixámos de discutir. Hoje eu tenho essa fonte já dentro de mim, que é o Espírito Santo.
0: Pastor Flávio, O Espírito Santo, pastor Flávio, é importante que o Espírito Santo venha envolver a vida da pessoa. Quando a pessoa ela busca o Espírito Santo, a gente fica feliz porque vê uma mudança total e completa. E eu lembro do senhor, pequenino, né, junto com o pastor Xavier, pequenino, deveria ter uns 7 anos, 8 anos de idade, e hoje é o privilégio de ver o senhor aqui fazendo a programação junto com a gente, aqui unidos, já um pastor, um homem casado, cheio do Espírito Santo. É isso que nós frisamos, o Espírito Santo. O senhor frisou o Espírito Santo e hoje está aqui dando fruto e também ajudando as pessoas a receber o Espírito Santo.
1: Porque nós sabemos da necessidade de termos o Espírito Santo para permanecermos na fé. A vida com Deus não é uma vida fácil. Nós temos as tentações, nós temos os problemas diários da vida pessoal, mas sem o Espírito Santo nós não temos estrutura. Mas quando nós priorizamos o Espírito Santo, se cumpre aquela promessa de Jesus que, ao recebermos o reino de Deus, todas as outras coisas nos são acrescentadas. E como o senhor falou, que já estava na igreja desde criança, mas por não ter priorizado o Espírito Santo, que acabei me perdendo nos vícios, na vida errada, causando muitos desgostos aos meus pais. Mas quando batemos no fundo do poço e ali entendemos que não podemos viver sem Deus, voltamos, priorizamos o Espírito Santo e hoje estamos aqui para ajudar outras pessoas. E nós queremos que você também tenha esse poder do Espírito Santo dentro de você, para que você tenha estrutura para enfrentar tudo que você tiver que enfrentar e ainda assim permanecer de pé.
0: Ótimo. Veja, meu amigo, minha amiga, o que o Espírito Santo faz. O Espírito Santo, ele é o arquiteto, ele é o que nos dá direção. Vamos agora ouvir Testemunhos de Fé, uma belíssima canção. Voltamos com todos vocês.
8: Eu era uma pessoa muito deprimida, vinha de um casamento destruído e vim com o meu sozinha com o meu filho para começar uma vida nova. Era uma pessoa muito negativa, muito deprimida, qualquer problema me deitava abaixo, ficava muito fechada em casa, não gostava de sair. Eu sentia uma tristeza, um vazio, eu procurava qualquer coisa que não encontrava. E depois então, quando começou o jejum dos 21 dias, eu comecei o jejum, mas os primeiros dias foi um pouco difícil. Tem aquela coisa, a gente está habituado, eu principalmente estava muito habituada a ler o jornal todos os dias e foi isso que fez um pouquinho a diferença também. Como tinha que trabalhar pela internet, comecei fazendo o jejum, mas também os dias que eu precisava de mexer no computador, fazia o jejum da comida. E então foi um dia, num domingo, que eu estava assistindo à palestra do Bispo no computador, através da Rádio Positiva, e estava fazendo a oração. Comecei a sentir uma alegria e não sabia se havia de rir, de chorar. Foi inexplicável. Naquela hora eu senti-me tão alegre que eu não sabia o que é que havia de fazer. Logo ali eu fiquei numa paz, numa tranquilidade. Parece que saiu o peso do mundo das minhas costas. Eu já não me sinto deprimida e aquela sensação de quando os problemas vinham e que me deitava abaixo. Agora eu sei que não me deitam abaixo porque tenho Deus comigo e o Espírito Santo para me ajudar a enfrentá-los todos. E eu hoje tenho essa fonte a jorrar rios de água viva dentro de mim, que é o Espírito Santo.
9: Minha vida era mesmo um caos. Era muito doente. Antes de conhecer o Centro de Ajuda, eu andava em médicos. Tinha asma, falta de ar. Era muito triste, muito doente. Claro que causava problemas familiares. Só que eu era uma pessoa muito triste, muito reservada, não falava nada, não comentava nada com ninguém. Era mesmo muito triste. E os médicos faziam-me análises, faziam uma coisa e outra, e diziam que eu era curada quando estivesse com 7 palmos terra em cima. Mas eu sempre tinha uma fé que ia ser curada. Entretanto, ouvi falar na televisão, liguei a televisão e ouvi falar do Centro de Ajuda. Eu vi um testemunho, uma família que andavam todos zangados. Foi o meu caso. Os meus familiares zangaram-se todos comigo, eu não sabia porquê. Mas como eu ouvi este testemunho, pensei assim, vou ir até lá a ver realmente o que Deus fez na vida daquele familiar, vai fazer na minha. Eu na Maré, quando vim, não foi com a ideia de ser curada. A minha maior tristeza era ver os familiares todos zangados comigo, eu não sabia porquê. Continuei a vir à igreja, na mesma, às quartas-feiras. E realmente Deus abençoou, fez um grande milagre. Os meus familiares começaram todos a falar comigo. Eu fui curada, não é, da asma, e aquela tristeza ainda continuava. Eu fui curada, não é, mas faltava algo grande, que era receber a força, o poder do Espírito Santo. E graças a Deus, Deus envolveu-me com o Espírito Santo, que é uma coisa maravilhosa, não tenho como explicar. Saiu tudo aquilo que eu tinha, aquela tristeza, aquela timidez, aquela angústia que eu sentia. Graças a Deus, houve esse milagre.
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0: mais uma vez, pastor Flávio, o Espírito Santo, ele quer entrar na vida da pessoa. Quando a pessoa tem sede, nós bebemos água, o nosso corpo, uma parte dela é água. Nós temos sede, nós temos sede. Qualquer ser humano na Terra tem sede, sede. É, a Bíblia fala que lá no inferno tinha o rico que ele queria apenas uma gotinha de água para refrescar a boca, porque ele estava em tormentos. Mas quando a pessoa chega até o inferno é porque não tem mais jeito mais, acabou. Acabou a oportunidade. A oportunidade é hoje, agora, que essa pessoa tem. Se ela tiver sede, então ela vai buscar o Espírito Santo, ele vai preencher o vazio da alma dela.
1: Para aquele rico que já estava no inferno, implorando por uma gota de água, não tinha mais jeito porque ele rejeitou todas as oportunidades que ele teve em vida. Mas você, amigo e amiga que nos acompanha neste momento, você está tendo essa oportunidade agora. Se você está aqui sintonizado conosco nesta programação, é porque o próprio Deus colocou você aqui conosco para lhe dar essa oportunidade. Ele quer que você tenha o Espírito Santo. Ele quer que você tenha uma fonte de água viva dentro de você. Pois quem tem o Espírito Santo não tem mais vazio, não tem mais ansiedade, não tem mais tristeza, não tem mais amargura. Tem a plenitude do próprio Deus dentro de si. E é o que nós estaremos fazendo este domingo. Na grande concentração de Fé e Milagres, nós vamos buscar o Espírito Santo, nós vamos ter um momento da palavra, um momento da busca, e ali as pessoas que tiverem sede vão ser batizadas, vão ser renovadas, e o Espírito Santo vai vir sobre elas.
0: Nós vamos agora ouvir testemunhos de fé, pessoas que foram preenchidas com o Espírito Santo, tiveram sede e elas se entregaram ao nosso Senhor. Já voltamos, já já.
2: Eu era muito sofrida, sofria muito, via vultos, ouvia vozes, sofria com muito medo, com a solidão. Eu vivia no meu quarto, eu vivia sempre estar sozinha. Comecei a ouvir a rádio, comecei a ouvir as reuniões e comecei a ouvir sempre e a viver do que eu estava a ouvir. Ou seja, eu sempre que ouvia a rádio, eu procurava sempre ouvir aquilo que ia direto dentro de mim, ia me fazer sentir muito melhor. Só que eu fui impedida de buscar na igreja por causa dos meus pais, que não me deixavam. Eu era nova, não era maior de idade e então eu era impedida. Quando cheguei à maior de idade, eu queria muito ir à igreja, queria muito participar das reuniões, das correntes, queria me libertar porque os

0: vezes, mas não tinha aquela força. Eu enfraqueci e afastei-me e conheci o meu marido. Quando eu vi, eu estava impedida também, tinha casado com ele e estava impedida de continuar a ir às reuniões. E então eu tomei a atitude e fui, mas fui escondida. Andei 2 anos escondida e aconselhada pelo pastor que eu tinha que falar para ele a verdade. E ele não gostou muito da ideia e ele fez-me escolher entre a igreja e ele. E eu disse: não, eu preciso de Jesus. Então aí eu tive força para ir em frente e busquei muito a ajuda de Deus, busquei muito o Espírito Santo. Eu jejuei, eu orei muito, eu orei de madrugada, eu busquei muito ele. E foi muito bom. O que eu senti é inexplicável. Só a pessoa buscando, só a pessoa fazendo os propósitos e buscando a ajuda de Deus é que consegue receber o Espírito Santo. É muito bom, uma maravilha, algo inexplicável. É como se nós fôssemos às nuvens e voltássemos. Hoje o meu marido está na igreja, está comigo, estamos na fé e no jejum de Daniel. Tive uns dias, a primeira semana, tive muitos problemas, senti-me muito triste, mas busquei muito a ajuda de Deus e foi muito bom porque Deus desperta em nós algo que precisa de ser despertado, que nós precisamos de nos renovar a cada dia, precisamos de nos entregar a Ele a cada momento. Em cada minuto da nossa vida, nós temos que ter a nossa comunhão com Deus. Hoje eu tenho esse rio de águas vivas a fluir de dentro para fora, que é o Espírito Santo.
1: Eu era uma pessoa que trabalhava à noite, vivia à noite, enfim, era uma pessoa que estava relacionada com vícios. Então eu relacionava-me com pessoas que não eram, digamos assim, que não me levavam para os melhores caminhos, muito pelo contrário. A nível profissional também começou a correr mal, perdi inclusive a família, divorciei-me, enfim, a minha vida ficou um caos, completamente. Aí falaram-me do centro de ajuda. Eu fui. Fui e comecei a ouvir o que era falado, na altura o que era falado, e comecei a pôr em prática. Voltei de novo a ter o meu emprego, consegui conquistar um emprego. Curioso que a partir de uma certa altura, desde que eu tive um encontro verdadeiro com Deus, digamos assim, quando eu fui batizado com o Espírito Santo, aí eu comecei a entender que aquela alegria que eu tinha anteriormente, que não era alegria. Então, a partir desse momento, eu comecei a ver que a verdadeira alegria vem de dentro para fora. Nesses 21 dias, tive a experiência que, ao desligar-me dessas coisas que me absorviam mais, a minha intimidade aumentou com Deus. As experiências com Deus foram bastantes. Nós sentimos mesmo Deus a falar connosco, dentro de nós. Então, hoje, existe uma fonte transbordante que jorra de dentro de mim. Graças a Deus, hoje eu posso dizer que sou feliz.
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3: Era cheia de problemas, muito nervosa, muito agitada, gritava por tudo e por nada, chorava dia e noite, não conseguia dormir, era possessa. Depois eu me libertei de todos esses problemas. Após um jejum especial, eu consegui libertar-me passado algum tempo. Era uma nova criatura. Dormia bem, já não tinha nervosismo, a cabeça ficou leve. Todos aqueles problemas desapareceram. Para alcançar tudo isso, passei por todos esses problemas.

0: Eu tive de jejuar, sacrificar. Não foi fácil, mas nada é impossível. Eu me transformei, sou uma nova pessoa, livre de todos os problemas, tenho o Espírito Santo, mas tem sido uma grande luta para alcançar tudo aquilo que um ser humano precisa, de paz, de amor, de felicidade, tudo. Hoje eu tenho essa fonte jorrando dentro de mim, que é o Espírito Santo.
1: Eu era uma jovem aparentemente alegre, mas no interior existia um vazio ao qual eu tentava preencher com os meus amigos, com idas a discotecas, com pronto, todo esse tipo de envolvimento, e nunca o consegui preencher. Para além disso, eu também era muito amedrontada, principalmente as minhas noites eram um tormento interior dentro de mim, porque eu sentia dentro do meu quarto uma presença, algo que estava ali a atormentar-me, que me impedia de ter uma noite descansada. O medo era tanto que já adolescente eu pedi à minha mãe que viesse dormir comigo, porque pensava que isso queria dar-me uma noite descansada, mas não, ainda com a minha mãe a dormir do meu lado, eu não conseguia dormir um sono descansado, era muito atormentada. Até que, quando eu conheci o Cenáculo do Porto, eu comecei a ouvir uma palavra de fé, comecei a fazer as correntes de libertação que me foram orientadas, consegui libertar-me desse medo, consegui libertar-me, entretanto, do vazio que eu tinha, porque aprendi que ele poderia ser preenchido com a presença do Espírito Santo. Eu fiz propósitos de jejum, de oração, tentava buscar mais aquilo que era de Deus, ler a sua palavra, inteirar-me, ter prazer nas coisas de Deus e deixar de ter prazer nas outras coisas que outrora eu buscava para preencher esse vazio e que não preencheram. Tentei buscar isso na palavra de Deus e consegui. Batizada com o Espírito Santo, a partir daí a minha vida mudou. Se eu outrora era uma jovem alegre exteriormente, a partir daí passei a ser alegre, de verdade, feliz, porque dentro do meu coração existia o amor verdadeiro. Nos 21 dias do jejum de Daniel, vivi uma experiência inexplicável, que só cada um que viveu esses 21 dias poderá explicar, porque ela é sentida, ou seja, foi uma comunhão plena, diária, que eu tive com Deus. Alimentava-me só das coisas de Deus. O facto de não saber o que se passava ao meu redor fez com que eu me desintoxicasse. Notei uma diferença grande no meu desempenho a nível profissional. Situações que outrora demoravam para ser resolvidas fluíam, eram facilmente tratadas. Reparei que me tornei uma pessoa mais paciente, mais serena, mesmo inclusive em relação com a minha filha. Tenho uma filha de 6 anos que por vezes nas suas traquinices eu consegui levar as situações a bom porto e mantive a calma e a paciência para que tudo se resolvesse. Assim como na palavra de Deus diz que o Espírito Santo é a fonte a jorrar a água de vida, eu hoje sinto que existe dentro de mim essa fonte, porque sinto que existe alegria, paz, vida, vida verdadeira para dar ao próximo, amor ao próximo, a felicidade plena.
2: Pastor Flávio, o senhor vai estar lá em Machico ministrando, preparando aquele povo para o grande dia do Pentecostes e também para o jejum de Daniel, que vai ser realizado também. Olha o privilégio que Deus está dando a oportunidade para as pessoas.
3: Neste domingo, Dia das Mães, vai ser também o quarto domingo de Pentecostes, rumo ao Pentecostes, e nós estaremos em Machico ali, todos numa só fé, todos em concordância, todos nesse espírito, focando a descida do Espírito Santo. Ali na rua Doutor João Abel de Freitas, número 35, ali próximo do supermercado Continente e Pingo Doce, estaremos principalmente na grande concentração às 9 da manhã e também às 7, às 15 e às 18 horas. E você que nos acompanha de Machico e arredores, você e a sua família são os nossos convidados especiais a estar conosco.
2: Meu amigo, minha amiga, nós estaremos ali no Funchal, na rua Dom Carlos I, número 11, no centro do Funchal, ali do lado do Peleférico, às 7 da manhã, às 15 horas, às 18 horas, mas principalmente naquela reunião na Sagrada Família, a oração forte ao Espírito Santo, às 9 da manhã, clamando a Deus, com todos os obreiros ali, juntamente com a minha esposa, ali ao pé daquela cruz, clamando em favor da família. E para mais informações, você pode ligar para o amigo 24 horas, 218-368-008. 218-368-008. Da nossa parte é tudo, um forte abraço, pastor Flávio. Deus abençoe a todos abundantemente e até a próxima programação.

0: Ouça agora uma palavra com o Bispo Macedo.
1: É o Espírito Santo quem ilumina o nosso entendimento. É o Espírito Santo que abre os nossos olhos espirituais para que nós entendamos a vontade de Deus para as nossas vidas. Jesus precisou do Espírito Santo para fazer a vontade do Pai. Imagine, gente, se o próprio Filho de Deus, precisou ser batizado, selado com o Espírito Santo para cumprir a sua missão e fazer com perfeição a vontade do seu Pai, imagine a gente. Por isso é que nós estamos fazendo essa campanha do dia de Pentecostes, porque o dia de Pentecostes é o dia que se celebra o dia da descida do Espírito Santo sobre os discípulos de Jesus, os 120 que esperaram em Jerusalém, que ouviram e atentaram para a voz de Jesus. Olha, esperar em Jerusalém até que do alto sejais revestidos do poder do Espírito Santo. Então, dentre as centenas de pessoas que ouviram essa ordem, apenas 120 foram fiéis. E, obviamente, somente 120 receberam o Espírito Santo naquela altura, no dia de Pentecostes. Hoje, nós temos comunicação social por toda a Terra, não é? Deus tem permitido que nós cheguemos aos confins do mundo através da internet. Agora, por que ele permitiu isso? Justamente para que todos nós viéssemos ter a chance de ouvir a palavra dele e obedecê-la. Então, neste propósito para receber o Espírito Santo, não há dia melhor para se buscá-lo e recebê-lo, senão no dia de Pentecostes. Por isso nós estamos nessa campanha em todo o mundo. Jesus não veio para uma classe de pessoas, não. Ele veio para todos os que creem. Todos os que creem. É isso aí. Então, nós estendemos essa campanha para todas as pessoas que quiserem. Você é de uma outra denominação, de uma outra igreja, seja bem-vinda. Se você não tem o óleo, nós temos um óleo na Igreja Universal. Vai lá, pega lá o óleo, o vidrinho de óleo. Aqui está aqui o vidrinho meu. Eu tenho aqui, já me ungi. E também eu ungi todo o globo. Passa aqui, ó. Eu quero que toda essa gente, Jesus disse na oração do Pai Nosso, ele disse: venha o teu reino e seja feita a tua vontade na terra como é feita nos céus. Então eu oro para que todas as pessoas que ouvem e creem venham receber o Espírito Santo.
2: João Batista batizou com água, mas vocês em breve serão batizados com o Espírito Santo.
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3: O que você procura são resultados positivos para aquilo que tem sido negativo na sua vida? Independentemente do que quer, os resultados são a única prova de que tem uma vida